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0: Senhor, seja com você.
1: E com o vosso espírito.
0: Proclamação do Evangelho de Jesus Cristo segundo São Mateus.
1: Glória a vós, Senhor.
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Até amanhã. 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